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0: Bom dia, são 7 da manhã. Tenha uma ótima viagem. Bem-vindo, bem-vinda à Rádio Sudoeste. Eu sou a Diana Neto, contigo até às 10 da manhã. Boa segunda-feira.
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0: Cá estamos, prontos ou não, para mais uma semaninha. Malta, tem que ser. Começamos com o Adam Port, chama-se Move. Logo depois vais ouvir o Miles Smith. E daqui a pouco temos os primeiros updates do dia quanto a temperaturas máximas.

Luís Tamsi com Show Me Love a tocar na Rádio Sudoeste, agora que passam 9 minutinhos das 7 da manhã. Não te atrases, tenha uma ótima viagem, tenha uma boa segunda-feira, na medida dos possíveis. Eu sei que mais ainda a esta hora é complicado, ainda é muito cedo, depois de um ótimo fim de semana custa um bocadinho, mas vá, pelo menos custa-nos juntos, isso é mesmo aquilo que importa. Já sabes que seguimos juntos também no 969

Hoje a máxima prevista é de 22 graus. Temos uma manhã com o céu bastante nublado e depois, com o início da tarde, tudo fica mais tranquilo e temos algum sol pela cidade invicta. Aproveita! Sobe o volume agora para o David Carreira, chama-se Anda Comigo. Sobe o volume, já sabes, também logo depois para Bruno Mars, BTS e muitos mais.

0: É dos BTS, chama-se Swim, a tocar na tua rádio agora que passam 19 minutos das 7 da manhã. Não te atrases, tenha uma ótima viagem, sempre com a boleia da tua rádio para onde quer que vás, onde quer que estejas. Já daqui a nada, com David Guetta, com Slow J, Sabrina Carpenter e muitos mais. Mas primeiro, com uma novidade, estamos a arrancar mais uma semaninha, esta que traz uma das estreias mais esperadas do ano, esta quinta-feira. Já podes assistir ao Toy Story 5, o regresso de um dos filmes mais icónicos da história da animação. E temos novidades porque está confirmadíssima. A Tyla acaba de acrescentar mais um feito à sua carreira. Ela foi anunciada como uma das novas vozes do Toy Story 5, marcando a sua estreia também num filme da Disney e da Pixar. Ela vai dar voz à personagem Inflatable Flamingo, um brinquedo insuflável criado para uma versão especial do filme destinada ao público da África subsaariana. A novidade foi revelada pela Disney África e realiza um sonho antigo também da Tyler, que já tinha sido assumido várias vezes, esta vontade de colaborar com a Disney. Segundo a própria, esta vontade cresceu ao ver os filmes da saga e ficou em choque quando recebeu o convite. Portanto, olha, da próxima vez que assistires ao Toy Story, ao novo filme, o 5, vais poder ouvir também a voz da Tyler. Seguimos juntos. Tenha uma ótima viagem e tenha uma boa segunda-feira. 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

Viadinho com So Easy to Fall in Love, a dar lugar agora ao Slow J. São 7h29, praticamente 7h30 da manhã. Não te atrases, tenha uma ótima segunda-feira. Logo depois temos Sabrina Carpenter, temos Taylor Swift e muitos mais. E também os habituais updates quanto a temperaturas máximas. Fica por aí.

Ela já ultrapassou os 63 milhões de ouvintes mensais só pelo Spotify. Sabrina Carpenter a tocar também aqui na Rádio Sul do Oeste. Agora que faltam 26 minutos para as 8, não te atrases. Tenha uma ótima segunda-feira. Para ajudar, vá uma pequena descida de temperatura. Eu sei que pode ajudar no arranque de semana, porque ai, quando está muito, muito calor, nós só queremos é dar um saltinho até à praia. Hoje, um dia mais tranquilo. Começamos pela cidade de Lisboa. A máxima prevista é de 27 graus, a contar com um dia com o céu em geral pouco nublado. Quanto à cidade do Porto, a temperatura é ligeiramente mais baixa, apenas 22 graus de máxima para hoje. Temos uma manhã com o céu bastante nublado. Com o arranque da tarde, tudo fica mais tranquilo. Aproveita com a Rádio Sudoeste. A primeira é da Taylor Swift, chama-se The Fate of Ophelia. Ainda vais ouvir Dennis, Kevin, o Chris, Rosalía e muitos mais.

O Bravo e Kevin o Chris a tocar aqui na Rádio Sudoeste. Agora que faltam 20 minutinhos para as 8 da manhã, não te atrases, tenha uma ótima viagem. Temos boas notícias, claro que estamos todos já a acompanhar, a viver a febre do Mundial 2026, ainda que Portugal não tenha disputado ainda o primeiro jogo, acontece no dia 17, mas a propósito, deixa-me partilhar contigo boas notícias, porque o UBU vai transmitir o Mundial num ecrã gigante e tem atividades gratuitas para todos os fãs de futebol. Já te conto mais daqui a pouco. Agora é com a Rosalía, chama-se La Perla, não te atrases.

0: É da Ariana Grande, chama-se Hate That I Made You Love Me, a tocar na tua rádio e a fechar uma sequência de música da boa, agora que faltam 9 minutinhos para as 8 da manhã, não te atrases. 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E a parte melhor é que é tudo totalmente gratuito. 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Fica a dica, seguimos juntos.
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0: Bom dia, são 8 da manhã. Não te atrases, tenha uma ótima viagem. Boa segunda-feira com a Rádio Sudoeste.
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0: E sempre, sempre com as músicas que gostas mais. Só o bom volume, ele merece tudo. Bruno Mars, chama-se Risk It All. Ainda vais ouvir também por cá Post Malone, Doja Cat, YouGel, Bad Bunny e muitos mais. Daqui a nada temos updates quanto a temperaturas máximas.

Doja Cat, juntos nesta I Like You, a Happier Song, a tocar na tua rádio. Agora que passam 6 minutinhos das 8 da manhã, não te atrases, tenha uma ótima manhã de segunda-feira. Temos, claro, updates quanto a temperaturas máximas, mas pequeno spoiler, hoje não será o melhor dia para dar um saltinho até à praia. No entanto, vá, temos boas notícias para a malta que está aqui pelo norte, porque Matosinhos vai ter alguns acessórios totalmente gratuitos nas praias este verão. Já te explico mais daqui a pouco. Vamos lá, então, primeiro aos habituais updates quanto a temperaturas máximas, começando pela capital, por Lisboa. A máxima para hoje é de 27 graus, um dia com o céu em geral pouco nublado. Já quanto à cidade do Porto, a temperatura máxima desce mais uma vez. Hoje, pelo menos, temos 22 graus de máxima. Temos uma manhã com o céu muito, muito nublado. Tudo fica mais tranquilo com o início da tarde, mas amanhã sim conta-se com o céu muito nublado. Não te atrases. Esta é do You Girl, chama-se Jamaican. Ainda vais ouvir Bad Bunny, Kalema e muitos mais. Já sabes, a boleia é em direto à cidade do Porto até às 10 da manhã.

0: Calema, chama-se Chuva de Amor, a tocar em 100.8 e 102.7. Passam agora 16 minutos das 8, não te atrases, tenha uma ótima viagem, tenha uma boa semana a começar e sempre com a boleia da tua rádio. Temos novidades e boas notícias, não para hoje, o tempo não está em conformidade, mas irá à praia pelo norte, mais precisamente em Matosinhos. Este verão vai ficar muito mais confortável e sem gastar um euro. Com o arranque da época balnear, o município vai disponibilizar gratuitamente centenas de equipamentos aos banhistas, incluindo 600 cadeiras de praia, 600 paraventos, espreguiçadeiras, camas de rede e cabines de apoio espalhadas por várias praias do concelho. As novidades chegam às praias de Matosinhos, de Lessa da Palmeira, à Praia do Aterro e a Marreco, e fazem parte de um reforço dos serviços para quem vai aproveitar os dias de sol junto ao mar. Mas há mais boas notícias. Matosinhos recebeu este ano 19 bandeiras azuis, mais duas do que em 2025, e conta ainda com 13 praias distinguidas com o selo Qualidade de Ouro, atribuído pela Quercus. Depois dos problemas com a qualidade da água registados no ano passado, parece que o município reforçou a monitorização e até vai recorrer a águias para ajudar a afastar gaivotas, uma das possíveis causas, não é, da contaminação em algumas zonas balneares. Por isso, olha, prepara-te para um verão com mais conforto, mais qualidade e mais motivos para estenderes a toalha em Matosinhos este verão. Esperemos que a água também suba um bocadinho a sua temperatura. Vá, é só isso que falta mesmo. Passam 18 minutos das 8, não te atrases, seguimos juntos.
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Miana David com Next Summer a tocar em CP8 e 102.7. Passam agora 25 minutos das 8. A primeira é da Bebe Rexha, chama-se New Religion, contém o sample de Insomnia dos Faithless. Logo depois, Neni e Bispo aqui na tua rádio.

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Milhões, Neni e Bispo com Deja Vu a tocar na tua rádio. São agora 8:30 da manhã, na verdade 8:31, não te atrases. Já daqui a nada temos updates quanto a temperaturas máximas, mas primeiro sobe o volume para o Íñigo Quintero.

Inigo Quintero com Sino e estás a tocar na Rádio Sudoeste. Agora que faltam 26 minutos para as 9 da manhã, vamos lá aos habituais updates quanto a temperaturas máximas. Começando pela cidade de Lisboa, a máxima prevista para hoje é de 27 graus. Temos um dia com o céu em geral pouco nublado pela capital. Não podemos dizer o mesmo aqui pelo norte, pelo Porto, uma manhã com o céu muito, muito nublado. Ainda que fique tudo mais tranquilo com o arranque de tarde de hoje, a temperatura máxima prevista é de 22 graus. Não te atrases. Tenha uma ótima viagem, bom trabalho. Em caso disso, esta é do Floyd Menor e do Chris MJ. Chama-se Gata Only. Logo depois, Ray na tua rádio. Ela que já tem novos planos para um novo álbum. Já te conto tudo daqui a nada.

Where is my husband? É The Ray a tocar na tua rádio. Agora que faltam 19 minutos para as 9 da manhã, não te atrases, tenha uma ótima viagem. Ora, a Ray, que já suscitou a curiosidade de todos os fãs, porque confessou que já tem o nome do seu próximo álbum. Qual é que é o único problema? É que ainda não o começou a escrever. Durante um concerto recente, a Ray contou aos fãs que o sucessor de Do Not Date Rappers já tem título definido, mas que só vai avançar quando surgir a inspiração certa. E essa inspiração tem um nome: o amor. Portanto, segundo a Ray, as suas melhores músicas nascem das experiências que vive e, neste momento, sente que ainda não encontrou a história que quer transformar em canções. Por isso mesmo, o próximo disco vai ter de esperar até que ela se volte a apaixonar, a coisa volte a correr mal, ou então não, vá, que desta vez corra bem e seja um álbum que emancipa o amor. Pode ser que sim. Pelo menos nome a Ray já tem, só lhe falta a história. Vamos acompanhar. Esta é do Harry Styles, é também do mais recente álbum. Vais ouvir agora American Girls, logo depois Lady Gaga e Bruno Mars, aqui na Rádio Sudoeste. Não te atrases, tenha uma ótima semana.

0: Lady Gaga e Bruno Mars juntos a tocar na Rádio Sudoeste. Faltam agora 10 minutos para as 9 da manhã. Não te atrases, mas sobe o volume. Aqui vai mais um grande lembrete para o teu verão 2026.
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São agora 9 da manhã. Bom dia, boa segunda-feira, boa semana. A começar com a boleia da Rádio Sudoeste, a primeira é do David Thames.

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1: Dua Lipa com Break My Heart a tocar na Rádio Sudoeste. Agora que passam 7 minutinhos das 9 da manhã, deverá ela estar por Itália ainda, na sua lua de mel, que será muito provavelmente longa, extensa, e que esteja a aproveitar, é mesmo isso aquilo que importa. Mas bem sei que quanto a ti e quanto a nós, estamos a contar os dias para as nossas férias, para as nossas férias, mas vá, para já estamos juntos a trabalhar em 7.8, 102.7 e Rádio Sudoeste. Este.pt. Vamos lá às temperaturas habituais, às temperaturas máximas. Começamos pela cidade de Lisboa. A máxima prevista para hoje é de 27 graus pela capital. Temos um dia com o céu em geral pouco nublado. O mesmo não podemos dizer aqui pelo norte. Pelo Porto o céu está muito, muito nublado. Assim vai continuar e permanecer até ao final da manhã. Com o início da tarde tudo fica mais tranquilo pela cidade do Porto. A temperatura máxima prevista para hoje é de 22 graus. Não te atrases.

da Gracie Abrams, chama-se That's So True, a tocar na tua rádio, agora que passam 14 minutinhos das 9 da manhã, não te atrases, a primeira da Sabrina Carpenter, logo depois aqui na tua rádio, Miguel Luz com Amor de Gaga.

0: Chama-se Amor de Ganga, a tocar em 7.8 e 102.7. Passam agora 20 minutos das 9 da manhã. Não te atrases, tenha uma ótima segunda-feira. Ora, dia de, claro, dar muito, muito amor aos aniversariantes. Hoje, muita malta que conheces e muito bem. Começamos com Courtney Cox, que é provável que conheças melhor como Mónica, da icónica série Friends. Está hoje de parabéns, chega aos 62 anos, mas continuamos em modo sitcom, porque Neil Patrick Harris, que conheces melhor como Barney, de How I Met Your Mother, está hoje também de parabéns e chega aos 53 anos. A mais novinha faz hoje 13 anos, Northwest, a filha de Kanye West e Kim Kardashian, a filha mais velha, está hoje de parabéns, chega aos 13 anos e já se estreou sozinha num palco pela primeira vez enquanto cantora. Ora, atuação que foi elogiada por muitos, vaiada por outros. Eu acho que é normal, é habitual. Se tiveres curiosidade, podes e deves espreitar desse lado. Se for também o teu dia, um grande, grande beijinho para hoje e obrigada por escolheres a boleia da Rádio Sudoeste.
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0: Félix Yane e Casqueira nesta Boy You Turn Me, a tocar na Rádio Sudoeste. São agora 9 horas e 31 minutos, não te atrases. Já daqui a nada temos updates quanto a temperaturas máximas, mas primeiro canta à vontade. E com eles, com os à toa e os vizinhos, chama-se Já Não Saio.
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Com Já Não Saio a tocar na Rádio Sudoeste. Faltam agora 25 minutos para as 10 da manhã. Vamos lá aos habituais updates quanto a temperaturas máximas. Começando pela cidade de Lisboa, a máxima prevista para hoje é de 27 graus. Hoje, um dia com o céu em geral pouco nublado pela capital, temos sol. O mesmo não podemos dizer pela cidade invicta, não há um raio de sol. O céu está mesmo muito, muito nublado. Assim vai permanecer pelo menos até ao início da tarde. Depois tudo fica mais tranquilo e a temperatura máxima pela cidade invicta é de 22 graus. Esta é do Bruno Mars, chama-se I Just Might, canta à vontade.

É sentido, é do Belé a tocar na rádio Sudoeste. Agora que faltam 19 minutos para as 10 da manhã, não te atrases, tenha uma ótima viagem. Prepara-te ainda com Pedro Sampaio e logo depois Raul Alejandro e Bad Bunny. Aê! Mandaram me chamar.

0: Alejandro e Bad Bunny, chama-se que passaria a tocar na tua rádio agora que faltam cerca de 14 minutinhos, 13 para as 10 da manhã, não te atrases. Já sabes, tem desse lado uma ótima viagem, uma boa segunda-feira, na medida dos possíveis. Eu sei que é complicado, mas ainda depois de um ótimo fim de semana, depois de fim de semana com muita festa por Lisboa. Claro, a propósito, Santo António, espero que tenhas aproveitado os Santos Populares e que continues a aproveitar, porque a boa notícia é que a farra continua ao longo deste mês. Aqui pelo Porto vai-se contando os dias também para o São João e já não falta muito, portanto vai aproveitando e sempre com a boleia e a banda sonora da tua rádio. Já daqui a nada damos um saltinho até Lisboa.
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0: Em 1, 2, 3 a tocar na Rádio Sudoeste, agora que faltam 5 minutinhos para as 10 da manhã, já sabes, vamos dar um saltinho até Lisboa para ir ter com a nossa Margarida Pressler. Alô, bem-vinda!
1: Alô, bom dia! Esse fim
0: Alô,
1: de semana!
0: Bom dia!
1: Foi bom?
0: Ai, foi um ótimo fim de semana, foi. Fiquei um bocadinho triste que as temperaturas baixaram um bocadinho ontem.
1: Uhum.
0: Ai, ontem íamos fazer a inauguração da piscina, coisa e tal. Olha, não correu. Não correu porque, apesar de estar abafado, estava assim muito nublado e depois, não é, não sabe assim tão bem. Portanto,
1: uhum.
0: deu para aproveitar na mesma, mas vá, tivemos assim aqueles dias super, super, super calorentos durante a semana.
1: Sim.
0: E chega-se ao fim de semana e descem temperaturas. Ah, não sei.
1: Não
0: faz,
1: é
0: não
1: certo,
0: faz.
1: Não é justo. Justo.
0: Não, pois, eu também acho que não. Não é, não é. Mas vá, o que é muito justo é a semana boa que temos pela frente,
1: uhum.
0: porque temos

0: estreia da seleção portuguesa no Mundial.
1: É verdade,
0: pois, esta quarta-feira.
1: Sim.
0: Esta quarta-feira, malta, e nós temos tido sorte porque temos os jogos de Portugal a horas minimamente decentes para nós. Para assistirmos aos jogos, não vamos ter que acordar às 2 e 3 da manhã, como acontece com outras seleções, não é? Que vão jogar e por cá é madrugada. Nós até temos horários simpáticos, pelo menos nesta fase de grupos.
2: E temos também a estreia.
0: O primeiro jogo é às 6, não me engano, acho que esta quarta é às 6. É que eu já vi tantos jogos e tantos calendários.
2: Mas o primeiro é às 6,
0: portanto temos aí um bom horário para a malta poder assistir. E temos também esta semana, vá malta, não se esqueçam, garantir os vossos bilhetes. Temos a estreia de Toy Story 5 esta quinta-feira. Portanto eu estou muito entusiasmada, ando por aí a ver os filmes todos anteriores para ir assim no mood de ver este número 5. E eu não sei quanto a ti, Margarida, mas eu não consigo agora ir ver o filme com as vozes originais, apesar de ter curiosidade. Temos a Tyler, confirmadíssima, também a dar voz a várias personagens, mas é que eu não consigo.
2: Nós temos dublagens, e as dublagens são espetaculares, são mesmo.
0: Por isso eu não consigo, vou ter que ir ver em português de Portugal, vou cheia e rodeada de miúdos, mas é o que ainda vai ser mais giro. Não é? Ainda vai ser mais giro, porque as crianças reagem ainda mais aos filmes. Se bem que eu acho que este também, estas salas de cinema vão estar cheias de malta adulta que desde 95 acompanha, portanto, a saga. O primeiro filme é de 95. Estou muito entusiasmada, portanto, malta, não esquecer, esta quinta estreia também. Temos aí uma boa semana a começar e sempre com a boleia que importa, a nossa boleia da Rádio Sudoeste.
2: Que é muito boa, muito boa. Sempre
0: é
2: música da boleia.
0: É mesmo, com a Margarida Pressler a partir de agora e até às 2. Beijinhos, até amanhã.

0: Olá, 10 horas, 1 minuto. Tenha uma ótima semana com a tua Sudoeste. Eu sou Margarida, fico até às 2. Trago já a onda de Matt Smith. Levanta o som, boa semana.
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0: Olá, bom dia. Foi respirar o Escalema com Sara Correia. O Escalema que deram um mega concerto a semana passada em Braga, com transmissão direta por vários cinemas do país. O espetáculo esteve em 26 salas espalhadas de norte a sul. Foi um super sucesso. Eles merecem. Ao palco subiram também Nuno Ribeiro e Marisa, para a famosa Joana, Soraya Ramos, Dino Santiago e também os Anjos. A Sara não apareceu. Acho que não conseguiu ir. São 10:15, daqui a nada a música da boa vai continuar. Aliás, conta com 10 seguidinhas.
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1: Olá, ficam os 7 magníficos, os BTS, com o single que marca a volta da banda sul-coreana depois de uma longa pausa na carreira. Vais ouvir Swam.
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Bom dia, foi feito ao filho de Taylor Swift, são 10h23, não te atrases. Esta é nova para Ariana Grande, chama-se Hate That Made You Love Me. Ouve só o que gostas, boa semana.

0: Olá, bom dia. As 10 músicas sem parar desta hora acabaram mil estrelas com um sorriso e do Fall in Love, Olivia Dean. E a dama que se segue é a nossa Francisca Solnado, que vai destacar um dos nomes do cartaz espetacular do Small Summer Fest deste ano. Toma atenção.
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0: 3 e 4 de julho, todos os caminhos vão dar à Costa da Caparica e faltam só 18 dias. Boa segunda, uma ótima semana.
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0: 10 horas e 1 minuto. Mas daí mais uma hora cheia de música da boa. Início da semana, tem uma ótima segunda. Vem o Born with a Broken Heart, o charmoso da Mena da Vez.
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0: Olá, foi Where Is My Husband Ray, ela que esteve na cerimónia de entrega dos Hall of Fame dos compositores. Entre os homenageados também estiveram por lá Taylor Swift, Somber e Alanis Morissette, entre outros. Ray foi a revelação deste ano. Agora 11h14, vamos a um intervalo, 7 recados, depois seguem 10 músicas sem parar. Até já.
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0: Podes contá-las que estão certas. A primeira é Talvez Você Precise de Mim, o brasileiro Veig. Depois chega um dos meus produtores favoritos, Lost Frequencies.
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Olá, esta foi direitinho ao teu coração. Risk It All, Bruno Mars, no seu melhor. São 11h30, tem uma grande semana. Está aí lá plena With Sounds com Belle e Ovion the Drums. Ouve só o que gostas. Bom dia.

0: Olá, foi eu vou na sua casa o aviso de Filipe Amorim com Bino Vitão e Malibu. Foi a última das 10 músicas escolhidas a dedo desta hora, mas logo vais ter a repetição do Martin Garrix Radio Show, vai ser depois da meia-noite, a não perder. Boa segunda, uma ótima semana. Ficamos a 10 minutos do meio-dia.
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0: Meio-dia em ponto. Bom início de tarde, eu sou Margarida, fiquem até às duas, fica comigo e agora com Jet Ski, Pedro Sampaio com MC Menon K e Melody. Boa segunda.
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0: Olá, são os nacionais para a patroa Archie, que também é boxer. Lisboa está com 23 graus para uma máxima de 27. No Porto estão 17, uma máxima de 22. Baixaram muito as temperaturas. Lembro que faltam apenas 6 dias para começar o verão. É já no próximo domingo, dia 21. Está quase.
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0: Olá, vem o Drop Dead de Olivia Rodrigo, que lançou mais 2 singles na passada sexta, Stupid Song e What's Wrong With Me, com o icónico Robert Smith, dos The Cure. Vai conhecer no nosso site.
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Lema de 21, é sempre bom ouvir este Man I Need, Miss Olivia Dean. E a próxima é para recordar, tem uns 16 anos. Vais ouvir Billionaire, Trevor McCoy com Bruno Mars. Ou só que gostas? 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

0: Olá, já há algum tempo que não ouvi esta That's What I Want, Lil Nas X, que anda muito sugadinho. Agora estamos a 16 minutos da uma. Francisca Solnado vai chegar para te lembrar de mais um nome do Sumol Summerfest deste ano. Vamos ouvi-la?
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1: Dias 3 e 4 de julho na Costa da Caparica. Já só faltam 18 dias, aliás, coisa pouca. Daqui a nada vai chegar a Taylor Swift. Não te vais embora?
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0: Uma hora, um minuto. E vem a Daniela David, que está noivo de Dove Cameron. Por acaso os pais têm uma quinta lá para os lados do Bom Barral. Será que a festa vai ser por cá?
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0: Olá, sons nacionais para Zarco-Ilatse 1, 2, 3. As temperaturas são de primavera, lá fora estão 21 graus no Porto, 24 em Lisboa, mas espero que subam, até porque o verão já vai chegar no próximo domingo, dia 21. Agora, 1 em 11, daqui a nada, seguem 10 músicas escolhidas a dedos. Não te faz embora.
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1h26 foi por Brussels, os Maroon 5 com Lisa das Blackpink, ela que incendiou a abertura da Copa do Mundo nos Estados Unidos com a Anitta, levaram a novíssima Girls ao lado do rapper Future. E a próxima já tem 11 aninhos, exatamente 4 anos. Quem não se lembra deste pode tentar de meninho. 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

0: Olá, às 10 das tais desta hora chegaram ao fim com New Religion, Bebe Rexha, que lançou na passada sexta, aliás, um novo disco onde encontras esta malha, chama-se Dirty Blonde, é o seu quarto disco de estúdio e a cantora platinada define este projeto como sendo uma verdadeira renascença como ser e também como artista. Dirty Blonde tem 14 músicas. E com esta me vou, volto amanhã às 10, depois das 2, fica com o Marcos Mel. Até amanhã, beijos ao braço, é só escolher, fica bem, se feliz.
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0: Alô?
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0: receber
1: a sua chamada.
0: Alô?
1: Por favor, tente mais tarde.
0: Alô?
1: Obrigada.
0: Alô?
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0: 12 horas, 1 minuto, uma ótima segunda-feira, mais uma semaninha pela frente cheia de boa música aqui na tua rádio. Agora são 10, a começar com Show Me Love, logo assim trago-te a sequência feiticeira.
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0: Price Tag, música de Jessie Jane a fechar as tuas 10 músicas seguidas. Já são 2h31, uma ótima segunda-feira. Boa semana, boas férias, se for já o teu caso também. Aproveita. Não te esqueças que está a chegar mais uma edição do Small Summer Fest, já em contagem crescente, para mais 2 dias, mesmo ao pé da praia, com muito boa música. Vamos conhecer um pouco mais do backstage.
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1: Gato Onde chega já a seguir.
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0: Já são 3 horas. Mais música seguida, daqui a pouco são 10. Para já, trago-te Next Summer com o Damiano David. É mesmo já pensar neste e não no próximo.
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0: Já deve estar a contar os dias para 4 de julho, dia que Chico de Dina vai subir ao palco do Small Summer Fest. É um dos artistas mais irreverentes da música urbana nacional. É conhecido pela aquela fusão entre a trap e a concertina, por isso mesmo, Chico de Dina, Chico da concertina. Dia 4, dia de T-Rex, também, além do Chico de Dina, do MC Iggy, BB Drake, Mar, Rizlan, entre muitos outros. Não esqueçam então que os bilhetes estão à venda nos locais habituais. Boa segunda, bom trabalho, se é o teu caso. Mais música seguida, são 10, daqui a pouco a começar com Olivia Trico.
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0: Comprometido mais música seguida para a tua tarde, a começar com uma das novas da Olivia Rodrigues, chama-se Drop Dead, logo assim trata-te Brutos Diamantes, é o Circo com o Bispo.
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0: mais 10 músicas seguidinhas. Segunda-feira, mais uma semana pela frente, com muita música nova. Para atualizares a tua playlist, podes fazê-lo no nosso site em radiosudoeste.pt. Atualiza então com música nova. Há muita e boa música a sair no mercado. Daqui a pouco, às 4, uma hora de músicas cheias, uma hora de, cheia de música sem publicidade pelo meio. Se quiseres falar comigo, podes fazê-lo também, enviar um voice, enviar uma mensagem através do número de WhatsApp da Sudoeste, é o 969-530-396, 969-530-396. Boa segunda, deixa de estar.
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0: 4 horas, 1 minuto, uma ótima tarde. Em minha última hora, continuamos juntos até muito perto das 5, agora com Ariana Grande. Logo a seguir trago-te o The Weeknd. Vais acordar, Take My Breath.
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É assim pedir desculpas dos índios, onde é que eu tinha a cabeça. 4h30, uma boa segunda-feira. Aproveita a semana até porque vai continuar a ser com um bom tempo. As temperaturas descem ligeiramente, especialmente no Porto, mas mesmo assim a máxima amanhã para Lisboa é de 30 graus, com mínima de 16. É mais um dia de praia. O Porto com uma máxima de 22 e mínima de 15 para o dia de quarta-feira. As temperaturas voltam a subir.

Where is my husband, da Ray, que já revelou, já tem o título do próximo álbum totalmente definido. Ela partilhou esta novidade durante um concerto que fez recentemente. Diz que o sucessor de Do Not Date Rappers já existe na sua cabeça, mesmo que ainda não tenha começado a trabalhar nele, mas já tem mesmo uma ideia e tem um nome. Fica pelo menos isso. Às 5, o Paulo Jorge está por aqui. Deixa-te ainda com a Billie Eilish. Volto amanhã logo a seguir às 2. Fica bem.

Sudeste, muito boa tarde, agora são 5:02. Bem-vindos, eu sou Paulo Jorge, vou acompanhar-vos cá até às 9 da noite. Veja aí o Filipe Amorim com Pino Vitão e Malibu. Boa viagem, se é o teu caso. 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

0: Sudoeste, muito boa tarde, são 5h18, tem uma ótima viagem nesta segunda-feira. É o arranque de mais uma semana. Estamos já há poucos dias do arranque também de mais um Sumol Summer Fest. É já no próximo dia 3 de julho que a Praia de São João recebe o primeiro dia do Sumol Summer Fest. São 2, 3 e 4 de julho que toda a gente vai estar então na Praia de São João, Costa da Caparica. O MC Iggy também vai estar por lá, como te explica a Francisca Solnados.
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2: MC Iggy traz ao Sumol Summer Fest a energia contagiante do funk brasileiro, num concerto que promete pôr o público a dançar do início ao fim. Com vários temas virais e uma presença cada vez mais forte fora do Brasil, o artista tem vindo a conquistar fãs um pouco por todo o lado, afirmando-se como um dos nomes em destaque da nova vaga do funk. Num registro marcado pelo ritmo, pela intensidade e pela ligação direta ao público, MC Iggy promete um dos momentos mais altos do festival.

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1: É 18 dias do ranking então do Small Summer Fest, com um dos nomes que vais querer ver. MC Iggy vai estar na Praia de São João.
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Não custa nada. Acordar a tocar aqui na Sudoeste às 5h31. Bom final de tarde de segunda-feira. Vamos lá saber do tempo para o dia de amanhã. Continua também o bom tempo. Aliás, vai estar melhor ainda. Vamos ter sol a brilhar de norte a sul do país. As temperaturas voltam a subir. Amanhã 22 graus de máxima para o Porto. Máxima de 30 graus para a cidade de Lisboa.

Esta é da Love Young com o Messi, para estar aqui no Sudoeste. Faltam 8 minutos agora para as 6. Boa tarde, bom regresso a casa. O Chico da Tina, dia 4 de julho, vai estar no Sumol Summer Fest. É o mesmo dia em que temos por lá T-Rex, MC Iggy, BB Trix, Mar e Rijlen. Conta com ele então no segundo dia do Sumol Summer Fest. E agora junta-se aqui também à Sudoeste com o Lucas Maia.

0: Sudoeste, boa tarde, são 6:01. Uma grande canção do novo disco do Bruno Mars, mas Risk It All, para ouvir já a seguir no Sudoeste. Boa viagem.
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0: GTL e o tocar aqui às 6h18 com os Wet Bad Gang, este álcool e prazer. Muito boa viagem, tenha um ótimo regresso a casa, se é o teu caso nesta segunda-feira. Hoje é dia de Martin Garrix, depois da meia-noite ele vai estar aí na Sudoeste com o seu radio show, Martin Garrix Radio Show. Está aqui também às segundas, de segunda para terça, aliás, a partir da meia-noite. Já a seguir, música nova de Olívio Rodrigo, toca com Drop Dead.
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Cidade do Sudoeste. Muito boa tarde, são 6h31. Vamos lá então espreitar o tempo para o dia de amanhã. É uma terça-feira com muito sol. Vamos ter também uma subida da temperatura, em especial aqui pela cidade de Lisboa. Máxima amanhã a chegar aos 22 graus na cidade do Porto. Em Lisboa, uma máxima de 30 graus.

0: remistura do Bob Marley com os Wailers, mas aqui com a remistura de Robin Schulz, Sun and Shining, já com cheiro de verão aqui na Sudoeste. Muito boa tarde, bom resto de segunda-feira para o arranque da semana. Temos também Miles Smith daqui a pouco, a música dos Caleb com Sarah Cray, que é sempre bem-vinda aqui à Sudoeste, e ainda Pink Panthers com Zara Larsson. É tudo para tocar a seguir para ti.
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0: Sudoeste, agora são 7 horas. Já vamos para mais uma hora. Bem-vindo agora com o The Weeknd a tocar na tua rádio e depois a nova da Ariana Grande.
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0: Sudoeste agora com 19 minutos depois das 7. Aqui nesta tarde de segunda-feira, final de tarde já. Já despedindo-nos do sol também. E daqui a bocadinho com o Pedro Sampaio e os Bruno Five e o Harry Styles. São as próximas que vamos tocar por aqui. Se ainda estás por aí na estrada, sei lá, parada aí em alguma fila de trânsito, é preciso ter um bocadinho de paciência. De certeza que já não falta tudo. E é um bom motivo para ouvir a próxima que vamos tocar aqui. Não saias daí.
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Tarde, final de tarde já de segunda-feira. Vamos lá saber do tempo também para o dia de amanhã. Isto vai começar a melhorar também na temperatura, vai começar a subir em cidade do Porto amanhã com 22 graus. Dia muito melhor, com céu pouco nublado. Máxima de 30 graus a subir amanhã para Lisboa. A máxima com um dia também de céu pouco nublado.

0: este bom final de tarde com Kendrick Lamar com The Greatest. Aproveitamos para dar um saltinho até à Praia de São João, costa da Caparica. É lá que vai começar o Small Summer Fest, dias 3 e 4 de julho. E a Francisca Soldado traz-te novidades sobre BB Tricks.
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2: BB Tricks é uma das novas caras da música urbana europeia, trazendo uma abordagem irreverente e sem filtros ao rap atual. 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

0: Sudoeste, muito boa noite. Agora 8 horas, 1 minuto. Tudo pronto para tocarmos uma hora de música seguida, sem publicidade a pararmos. E já a seguir com este New Religion, é a Bebe Rexha a juntar-se aqui a Faithless.
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Amanhã temos mais um dia de sol para aproveitar. Vamos ter também uma subida da temperatura na cidade de Lisboa. Amanhã só para os 30 graus. Lisboa, dia de céu pouco nublado. Também acontece o mesmo na cidade do Porto. Poucas nuvens, o sol a brilhar por aí e a máxima amanhã nos 22 graus.

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